0: livro na idade certa pode definir todo o futuro escolar de uma criança. E alguns estados brasileiros têm conseguido avançar nesse desafio.
1: Hoje, o Senado homenageou 5 governadores que se destacaram pelos resultados da alfabetização de crianças até 8 anos, reconhecendo políticas públicas que melhoraram o desempenho dos alunos nos primeiros anos da educação básica. Os detalhes em reportagem de Rodrigo Rezende.
2: O reconhecimento é feito a partir de critérios técnicos que levam em conta 4 eixos de avaliação: resultados de alfabetização, equidade, formação de professores e regime de colaboração. O senador Cid Gomes, do PSB do Ceará, que propôs a iniciativa e presidiu a homenagem, afirmou que a premiação

0: Juliano Mangetti, representante do governador de Mato Grosso, Fabiano Pivetta, afirmou que o prêmio é resultado de um trabalho coletivo.
1: Esse prêmio não é apenas presente, mas responde também a todos os gestores, professores, diretores de escolas, conselhos municipais e toda a facilitadora.
0: Ele, Ronaldo Alves, secretário de Educação da Paraíba, representante do governador Lucas Ribeiro, ressaltou que a alfabetização na idade certa abre diversas portas durante a vida.

0: médico, o Unicef, e de instituições ligadas à educação, caso da Fundação Roberto Marinho, Fundação Lema, Associação Bem Comum e Instituto Natura. O senador Marcelo Castro, dono do Grupo Piauí, cobrou uma decisão definitiva do Supremo Tribunal Federal sobre a divisão dos royalties do petróleo. Hoje, a maior parte desses recursos fica concentrada em três estados produtores: Rio de Janeiro, São Paulo e Espírito Santo.
1: Em 2012, o Congresso aprovou novas regras para ampliar a participação dos estados não produtores, mas a lei acabou suspensa pelo STF em 2013. Neste mês, o julgamento foi retomado, mas voltou a ser interrompido após pedido de vista do ministro Flávio Dino. 86% fica no Rio de Janeiro. 4,4% no Espírito Santo, 0,6% em São Paulo. Somando tudo, 94% dos votos do petróleo.

0: No Brasil, 5 em 3 estados, especialmente em um único estado do Brasil.
1: E outra decisão recente do Supremo Tribunal Federal teve impacto direto nas relações de trabalho e nos direitos dos trabalhadores.
0: O STF considerou constitucional a lei aprovada pelo Senado em 2023, que prevê medidas para promover a igualdade salarial entre homens e mulheres nas empresas. A

0: Então, esse mapa que eu preciso te falar dele para poder fazer as políticas de reparação dessa realidade.
1: Mulheres recebem, em média, 21% a menos que os homens. Quando o recorte é racial, a diferença salarial entre homens brancos e mulheres negras é de 53%. A audiência com o presidente do Banco Central, renegociação de dívidas mulheres e propostas para garantir a gratuidade do PIX, movimento a agenda das comissões do Senado nesta semana.
2: Projeto sobre protocolo antirracista e militarização de escolas, convênios com outros estados. Repórter Marcela Guimarães.
3: Na terça, a Comissão de Assuntos Econômicos ouve o presidente do Banco Central, Gabriel Galípolo, entre outros assuntos, sobre a fraude do Banco Master e as providências do BC com relação ao BRB, Banco do Brasil. O colegiado também pode votar.

0: questão da educação é uma lei de protocolo entre racismo, misoginia e demais preconceitos nas escolas. Na quarta, a Comissão de Constituição e Justiça poderá votar a PEC que amplia a autonomia do Banco Central e garante gratuidade do PIX. E na quinta, tem debate na Comissão de Educação sobre militarização das escolas públicas. O pedido de audiência cita agressões, punições desmedidas e outras violações do ambiente escolar. Já no plenário, os senadores devem votar nesta semana o projeto de lei complementar que garante a manutenção de incentivos e tributos federais a pessoas jurídicas sem fins lucrativos, independentemente de sua participação.
1: A pauta de votações desta semana também inclui indicações para a representação do Brasil no exterior e para o Conselho Nacional de Justiça, aumento de prazo para contestar a autoria de crimes praticados no ambiente doméstico e ainda a criação da Política Nacional para Estudantes com Altas Habilidades ou Supervocações.
0: Guardar dinheiro no fim do mês ainda desafia milhões de brasileiros endividados. Para estimular a criação de reservas financeiras para reduzir o superendividamento, um projeto de mais um Senado cria o chamado Estatuto da Poupança.
1: A proposta prevê mudanças no FGTS, incentivos ao hábito de poupar, novas regras para contratos de crédito. Os detalhes com a repórter Patrícia Oliveira.

0: funcionar como apoio momentâneo, passou a ocupar o espaço da rede. Virou ponte para atravessar o mês. Virou instrumento de sobrevivência.
1: O projeto ainda prevê o aumento automático do número de postão ou de

0: nunca privadas.
1: Boa noite. O trabalho pode votar projeto que obriga o SUS a aceitar exames feitos em clínicas privadas. Entenda uma reportagem de Antônio de Carvalho.
2: Tem origem de gesso, pode ser votado em qualquer momento. O trabalho da Câmara é que obriga o sistema.

0: Projekte, die ich gelegt habe, zeige ich, dass ich alle selbst habe, als ich die des Privates bei dem Rekord wieder in den Fall.
1: Câmara aprova projeto que garante acesso à reprodução assistida para mulheres em tratamento de câncer. A reportagem Sofia Pessoa nos conta como deve funcionar.
2: A Câmara dos Deputados aprovou o projeto que estabelece a política nacional de atenção integral em reprodução humana assistida. Apresentada pela deputada Isa Rubio, do MDB de Pernambuco, a proposta garante o acesso aos serviços de reprodução assistida a mulheres em tratamento de câncer que possam afetar a sua fertilidade ou com diagnóstico de endometriose. Segundo a relatora na Comissão de Saúde, a deputada Jandira Cesário, do PSDB do Rio de Janeiro, a medida necessária para garantir que a política, hoje baseada em portarias do Ministério da Saúde, tem paternidade e aplicação uniforme em todo o país, oferecendo atendimento seguro a todas as pacientes.
1: A

0: outras críticas complexas como as da saúde.
1: O projeto prevê que o sistema único de saúde SUS assegure o acesso aos serviços de reprodução assistida em todas as unidades federativas. Porém, quando a rede do SUS for insuficiente, o poder público poderá recorrer a serviços privados que não tocam os serviços reprodutivos. Além disso, considerando o acesso ao acompanhamento de jovens e a outros serviços de reprodução assistida para mulheres que passam por tratamento de câncer, representando o direito à maternidade e a preservação da fertilidade e muitos de procedimentos que possam prejudicá-la, como afirma o deputado.

0: entende que essa forma, a possibilidade de preservar a fertilidade, oferece uma perspectiva positiva e um ganho significativo de mortalidade de vida para os pacientes, oncológicos, o que reduz o impacto psicológico associado à perda da capacidade de tecidos biologicamente.
1: Quando a proposta estiver valendo como lei, todos os procedimentos de reprodução assistida deverão constar da tabela de procedimentos em SUS, garantindo que não seja adequado e acesso integral ao serviço. O projeto que garante acesso à reprodução assistida para mulheres de tratamento de câncer segue para a análise do celular. Na Rádio Câmara de Brasília, Sofia Pessoa.
0: Pessoas que passaram por um procedimento cirúrgico chamado osteomia são foco de um projeto que está sendo examinado na Câmara. Repórter José Carlos Oliveira com os detalhes. A avança na Câmara dos Deputados, a proposta de criação da Política Nacional de Proteção às Pessoas com Osteomia, ou seja, aqueles pacientes que passaram por cirurgia para fazer uma abertura de ligação direta entre um órgão interno e o exterior do corpo. A intenção é garantir os direitos, inclusão social e assistência integral a essas pessoas. A proposta do deputado Clodoaldo Magalhães, do PD de Pernambuco, já havia sido alterada na Comissão de Defesa dos Direitos das Pessoas com Deficiência. O texto ganhou ainda mais abrangência após a aprovação na Comissão de Trabalho, com relatoria do deputado Flávio Moraes, de Goiás.

entre os benefícios previstos estão a intervenção gratuita e regular de equipamentos e materiais de hospedaria pelo SUS, isenção de impostos sobre produtos e acessórios específicos para a hospedaria, centros de referência especializados com atendimento multidisciplinar em todo o país, programas de reabilitação física e reinserção social e laboral, adaptação de banheiros públicos e campanhas de conscientização e educação. O texto ainda protege o paciente de demissão, desde a indicação médica para a cirurgia, até 12 meses após o retorno ao trabalho. Flávia Moraes comentou a importância da política nacional.

0: a proposito di politica nazionale di protezione speciale su autonomia, andava passata l'analisi da conoscenze famiglie, di finanza di tutte le persone, di istituzioni di giustizia, la autonomia di Brasile e della parte di Brasile. Estamos tendo que o PSD da Bahia defende a votação urgente de proposta que regulamenta a aposentadoria especial dos agentes comunitários de saúde e de combate a endemias. O deputado afirma que o texto garante justiça e valorização aos trabalhadores.
1: O que é esse projeto? Vai trazer a segurança jurídica, vai trazer uma segurança para todos os agentes comunitários de saúde, uma aposentadoria especial. Os homens com 52 anos e as mulheres com 50 anos. Os agentes comunitários de saúde, eles trabalham no dia a dia, caminhando nas ruas, com comida, com lama, com sol quente. Então, é necessário e é importante regulamentar os empregadores especiais dos agentes comunitários de saúde.
0: Como você vai dizer, é que os agentes comunitários de saúde e de combate à endemia prestam a primeira assistência às famílias, exercendo um papel essencial na questão básica ao acompanhar de perto a realidade dos bairros, das comunidades rurais e do interior do país.
2: É cada vez mais comum que condomínios tenham como síndico alguém que não mora no local. Por isso, a Câmara está examinando uma proposta que regulamenta a atividade do síndico profissional. A reportagem é de Luiz Cláudio Caminho.
3: O projeto aprovado na Comissão de Trabalho regulamenta a profissão de síndico profissional. O autor da proposta, o deputado Paulo Alexandre Barbosa, lembra que o Código Civil de 2002 estabelece que a Assembleia do Condomínio pode escolher síndico que não mora no condomínio para exercer a administração, que possibilitou o surgimento de síndico profissional, uma alternativa cada vez mais comum dos condomínios brasileiros. Há, inclusive, 13 condominiais. Na opinião do deputado, isso mostra a busca por mais profissionalismo na gestão condominial, além de resolver o problema de muitos condomínios onde ninguém quer.

E estabelecer regras de contratação, atribuições e responsabilidades, e também prevenir conflitos, dando maior segurança jurídica para todos. O relator da proposta na comissão foi o deputado Léo Prates, da Bahia. Ele modificou o texto original e previa como pré-requisito para o fundo profissional ter completado o ensino médio. Pela nova versão, a formação exigida é de tecnólogo em gestão de condomínio ou graduação em administração ou direito, além de inscrições nos conselhos regionais de administração ou na OAB. Surgiu a necessidade.

0: Comissão de Defesa dos Direitos da Mulher, deputada Laura Carneiro, do PSD do Rio de Janeiro, a medida fortalece o combate à violência contra a mulher.
1: A disposição do Estado, nas suas três esferas, favorecer a atuação pela defesa da vida da mulher. Com o auxílio operativo das instituições da sociedade civil, que dispõe de conhecimento e atuação sobre o tema, estou convencido, portanto, promoveremos avanços concretos na incorporação do olhar e da experiência da sociedade civil no problema da violência contra a mulher.
0: Atualmente, o Brasil conta com diversas ONGs que atuam na defesa dos direitos das mulheres, na promoção da igualdade de gênero e no enfrentamento à violência. Aprovado pelas comissões, o projeto amplia a participação da sociedade no Plano Nacional de Prevenção e Enfrentamento

diante cada Câmara dos Deputados, aprovou a suspensão de parlamentares envolvidos na ocupação da mesa diretora ocorrida em agosto de 2025. Para suplementar o pessoal do Rio de Janeiro, a medida é importante para a preservação do decoro e da democracia. Se coletar, destaca-se o placar de 15 votos favoráveis e 4 contrários, reflete o entendimento do colegiado sobre a gravidade da obstrução dos trabalhos da Câmara. O deputado também critica a posição de operadores do direito que apoiam atos contra o Estado Democrático.

0: Sua conferência poderá ter o mesmo modelo em todo o país. A ideia é garantir que as informações importantes estejam no documento e facilitar a comparação de registros e crimes entre os estados. A reportagem é de Maria Mendes. A Comissão de Segurança Pública da Câmara dos Deputados aprovou o projeto que exige a utilização de boletins de ocorrência padronizados por todos os integrantes do Sistema Único de Segurança Pública. Atualmente, cada estado adota um modelo próprio de coleta de dados sobre crimes. A proposta do deputado Eduardo Veloso, do Acre, determina ainda que os dados dos boletins de ocorrência sejam incluídos no Sistema Nacional de Informações de Segurança Pública, prisionais, de rastreabilidade de armas e munições, de material genético, de digitais e de drogas. De acordo com Eduardo Veloso, a padronização dos boletins de ocorrência vai possibilitar a uniformidade dos registros e garantir que todas as informações relevantes sejam coletadas. O parlamentar ainda defende que a centralização dos dados no Sistema Nacional de Informações de Segurança Pública vai permitir a análise mais detalhada das ocorrências, o que facilita a identificação de padrões e tendências de criminalidade. Com isso, ele acredita que será mais fácil, inclusive, combater o crime.
1: Essa proposta é de facilitar, padronizar e agilizar a ocorrência em si, fazer com que a gente tenha também uma resposta mais rápida para o cidadão, vai fazer com que a polícia seja mais efetiva e vai fazer com que aqueles criminosos sejam capturados mais rápido, né? Porque hoje a gente tem uma dificuldade, principalmente nesses pequenos furtos, de uma interligação do sistema. Isso aqui vai fazer com que qualquer que seja o tipo de ocorrência, essa ligação. Então, eu acredito muito nessa proposta.
0: Ao defender a proposta, o relator, deputado delegado Fábio Costa, do PT de Alagoas, também sustentou que a padronização e a integração dos dados vai facilitar a cooperação entre as forças de segurança e melhorar o combate à criminalidade. Para o parlamentar, a uniformização dos registros vai resultar em dados mais completos, consistentes e comparáveis entre os estados, o que melhora a qualidade das análises. Na opinião do delegado Fábio Costa, esses avanços vão abrir espaço para novas ferramentas de inteligência, estatística e monitoramento. Ele afirma ainda que, com isso, a administração pública poderá tomar decisões mais eficazes. O projeto que padroniza os boletins de ocorrência em todos os estados.

Maia e Santana do Cariri. A Copa Matéria Livre do Paredão, do MDB, afirma que a intenção é valorizar o patrimônio cultural e histórico da região. Esse concurso fortalece a fé, valoriza a cultura do nosso povo e gera mais emprego, renda e oportunidades para a nossa região. O Cariri ganha ainda mais reconhecimento nacional como um dos maiores patrimônios religiosos e culturais do Brasil. Seguimos trabalhando com compromisso para levar mais desenvolvimento ao Cariri e a todo o Ceará. E penso que o prefeito do governo federal poderá cooperar com os estados e municípios para melhorar a infraestrutura e o atendimento aos roleiros que visitam os monumentos da fé. Yuri do Paredão acredita que o reconhecimento oficial vai atrair mais investimentos para o turismo religioso no Ceará. Segundo agora o Jornal Câmara dos Deputados, com trabalhos técnicos de Everson Urani e apresentação de João Monteiro e Márcio Cristóvão. Uma boa noite para você. Você fica com as notícias do Tribunal de Contas da União. Boa noite.

que esteja azado. E eu falei pra minha mãe assim, minha mãe tava brigando, se tá brigando, então eu falei pra minha mãe, por mais que eu esteja bebendo, eu vou ter que ficar em caipira. Esse dia que eu falei, eu faltei só um dia. Mas eu permaneci na casa de Deus, eu vi, eu aceitei aquela palavra que foi dita.

meia noite, daí no sábado, meu marido foi, então ele fez o que você pediu, né? Isso, daí, e antes de sábado, na sexta, eu estive com meu filho o dia inteiro, o médico falou que ele ia ficar internado até quarta-feira.

mamá, já fez o que você mandou. Aí ele já estava conhecendo o pai dele e estava já sabendo que estava no hospital. Como o médico tinha falado que ele ia ficar vários dias internado para esperar um leito para ir para uma clínica psiquiátrica,

0: Ela enfiou uma sexta-feira. Olha que coisa fiel, verdade? A palavra que lá está. A morte tem que ser compreendida com a sua obediência. Pai, por que eu estou falando?
1: É emoção, mas não é pelo meu medo. Eu estou muito feliz.
0: Ah,
1: é.
0: Você ouviu pela primeira vez aqui?
1: É, essa rua do Goiânia é um negócio de pinga lá, já tem linda. Mas está num grupo ano por aí, mas vai morrer, né? Mas você sabe o que eu digo, não tem no papo ali.
0: Tem no papo ali?
1: Eu estou lutando.
0: É. Mas não tinha mais jeito.
1: Não tinha mais jeito.
0: Esse povo chegou aqui, eu lembro que eu te dei essa água, foi?
1: Foi.
0: Eu disse para o

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1: A partire!
2: A parte apostoli.
1: Qual è il seu nome?
2: Fabiano. Posso usar o sentimento que nós estamos vindo da igreja e vim domingo retrasado, primeira vez, pelo convite da irmã. E chegamos aqui domingo retrasado, com as portas tudo fechadas, com os caminhos tudo trancados. Chegamos de Uber, porque tinha acabado de vender o carro, porque a situação apertou. E esse testemunho já era para contar, mas sou muito tímido, sou filho de missionária, mas Deus levou minha esposa um ano, tinha se afastado dos caminhos de Deus. Faz 6 meses que estamos afastados e o primeiro domingo foi o domingo retrasado que viemos aqui. Peguei um envelope na igreja, fiz uma proposta com o senhor. 3 dias após sair daqui,

0: corrupto, as trevas, tudo estragado, os caminhos fechados. Batia numa porta, não andava certo, batia no outro, não dava certo. Os negócios estavam tudo amarrado, estava tudo trancado. Recebi o convite da irmã do seu esposo, vim para a igreja domingo retrasado. 3 dias após sair da igreja, as portas começaram a se escancarar. Começou a dar tudo certo nas nossas vidas, o Senhor mandou botar uma nota de presente na porta. O valor de R$ 78 mil.
1: 10
0: de 2017 está parado em fora.

0: fez um voto.
1: Já era para ter contado o testemunho, mas eu sou meio tímido. Mas o senhor está me incomodando aqui no banco desde o domingo passado para que os outros possam vir e o lugar que eles estão vindo congregar. Deus é tremendo nesse lugar. E a presença do Senhor é grande nesse lugar.
0: Deus está mudando a tua vida, meu filho.
1: Está mudando tudo. Deus está fazendo coisas assim que a gente só tem que agradecer. Não sabe assim nem dizer palavras o que está acontecendo nesse lugar. Mas Deus está fazendo coisas grandes nesse lugar na nossa vida.

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receber, a como receber Jesus. Chegou lá e ele pediu a gente um sentido. Aí eu peguei e fui na parte. Então eu peguei de mim, primeiro de eu vou te determinar, fui lá receber, eu falei para me pagar o dinheiro de lá e para ter uma conta ali. Então eu fui de R$100, de R$300. É, esse mês eu recebi, no dia eu recebi R$830, com foi agora a semana que eu fui, eu recebi.

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1: Eu cheguei de casa, com a vida destruída, né? Eu estava separada da minha esposa e estava vindo só eu, dois meninos gêmeos só, e ela tinha ido embora para Sarandina, eu estava morando em Mariara. A sua esposa foi embora. E comecei a vir aqui para a igreja, antes eu vinha como turista, né? Eu só vinha.
0: Não tinha compromisso.
1: Não tinha compromisso. Chegava, montou na hora para voltar embora.

fui, perdi tudo. Tudo que eu tinha, eu perdi. Casa, tudo, esmola, tudo destruído. E a casa tava sem nada mais. Tava falar que não tinha, só tinha uma televisão lá, geladeira, o resto tudo. E no dia que a minha esposa foi embora, ela falou assim, eu tô indo embora, eu peguei e falei assim pra ela. Ela falou assim, você não vai falar nada? Eu falei assim, não.

0: filho pode, né?
1: Filho pode voltar para a casa
0: do pai. Isso, e será melhor que a primeira, né?
1: Agora, a segunda vez será maior que a primeira.
0: Aí, depois daquele dia lá, que falou assim, ah, a partir de hoje, sua vida não vai ser mais a mesma. Aí, depois daquele dia, eu já tinha mudado para Maria Alva, daí fui conquistando tudo de volta. Aí, faltava ela. Só que o diabo, eu
1: falei, não deixou de ver a igreja.
0: Não, não deixei. Comecei a ficar filme. A minha esposa veio, estava tudo maravilha, ela foi embora duas vezes em seguida. Duas vezes ela foi embora.

0: vai voltar. E falou lá, tudo que o senhor falou depois daquele dia lá aconteceu.
1: Então, mas eu falei naquele dia pro senhor, começou a acontecer.
0: Ela aconteceu. Ela voltou e depois disso aí não foi mais embora. E nós, até hoje, graças a Deus, estamos mentindo tão bem.
1: Só acabou.

0: Olha, aí ele falou, eu já trabalhava na empresa, né? E o ex-patrão meu eu tinha saído da firma, tinha abandonado tudo. Quando eu perdi tudo, eu saí da firma sem explicação nenhuma, eu fui embora. E nisso aí, meu patrão falou, ligou, um dia que o senhor falou que no domingo que alguém ia ligar, no outro dia na segunda-feira, ele me mandou mensagem às 7h45 da manhã, falou assim, você volta que eu vou pagar a empresa para você, R$40 o metro. E pagava 35 mais R$20 a boca. E eu fui continuando na empresa, trabalhando para ele, né? Aí o rapaz pegou e falou para mim assim, olha, você podia trabalhar para você mesmo, você deixa. Você toma de conta da firma do cara sozinho aí, você não valoriza, não tem valor, não tem nada, porque o cara chegava cedo lá e o cara não vinha trabalhar e não avisava eu, como era empreiteiro. Aí eu peguei e falei assim: eu vou continuar um pouco aí pra ver o que tu vai dar.
1: Não tenho condição, não tenho dinheiro,
0: não tenho como abrir agora. Até tenho umas ferramentas, mas não tenho como abrir empresa agora. Ele falou assim: ah, faz o seguinte, vê lá quanto que vai custar a sua ferramenta lá e tudo que vai precisar lá pra sua firma. E você pode abrir a firma lá e começar a trabalhar. Eu fui correr atrás das ferramentas, foi investir R$19 mil à vista lá.
1: À vista?
0: À vista.
1: Ele pagou
0: à vista. E eu já estou trabalhando já em Marialva.
1: A empresa é tua.
0: A empresa é minha. O nome tudo lá na frente ali.
1: É pra você que agora, Deus.
0: Ai, por Jesus.
1: São Deus da prosperidade. Agora olha pra cá. Tudo isso que Deus está fazendo para melhorar a vida dele, porque eu estou orando para Deus abençoar você, para você abençoar a obra. Deus vai levantar muitas pessoas pequenas aqui para colocar uma cabeça, para que essas pessoas reconheçam que é Deus que levanta. E Deus também tem um poder para bater. Ele vai trabalhar agora para ele. Daqui a pouco ele vai estar ganhando aí R$100 mil. Se ele for fiel a Deus, a obra vai crescer também no mar. E Deus acaba de derramar mais, ele vai investir mais nele. Daqui a pouco ele está com um monte de funcionário. Não esqueça que Deus está. Grave isso aqui, meu Deus, gravado. Nunca esqueça que é Deus que está te levantando. Que é Deus que está te exaltando. E agora?
0: Aí eu fiz um lançamento de R$1.500. E a mulher já fez acho que uns 4 lançamentos lá já, porque ela queria pesquisar os preços para bater lá. E quando eu cheguei lá, eu falei para ela: se sincero com ela lá, o filho dela.

mais para todas as feras, balcão de churrasco e tudo. E eu tinha feito 1.500. Aí ela foi, eu tinha até apagado as mensagens que ela tinha mandado. Eu falei, se eu fiz 1.300, foi 1.500, né?

0: Aí ela foi, fechou, daí ela falou assim, eu vou passar R$600 a vista aqui. E segunda-feira agora eu vou montar o serviço dela, ele é mais R$1.100 à vista. Até hoje os clientes que entrou lá não foi nem parcelado. E da vista,
1: você pegou por
0: R$1.700.
1: Tá, vamos lá.
0: E graças a Deus, todas as máquinas lá, tudo nova, foi tudo nova. As máquinas não foi nada a eletricidade do barracão, foi tudo feito novo, que é tudo fácil, né? Foi feito tão de volta para nós. E graças a Deus foi tudo encaminhado lá, tudo certinho. Desde o começo, desde o aluguel até o eletricista, pintor, tudo que trabalhou lá, tudo certinho. Graças a Deus a firma está bombando, já tem funcionários até bancando aí também.
1: Chegou com a vida arrebentada?
0: Arrebentada.
1: Foi?
0: Graças a Deus.
1: Mas você levantou?
0: Está levantando, graças a Deus.
1: E a esposa, como é que está a esposa?
2: Feliz, né?
1: Está feliz?
2: Feliz.
1: Agora, o orgulho do marido?
2: Orgulho.
1: Mais ainda orgulho, tá bom?

0: já tem de hora para outra, o que aconteceu contigo?
1: Não sei, vinha na cabeça e eu ia. Porque antes era uma desgraça o nosso casamento.
0: Só antes de chegar aqui na igreja, a gente fez uma desgraça.
1: Tudo escrito.
0: E hoje, como é que tá?
1: Graças a Deus.

Ele é o salvador do pecador. Ele é a peça central da civilização. Ele é incomparável. Ele é único. Ele é a ideia mais elevada em literatura. Ele é a mais alta personalidade em filosofia. Ele é a fundamental doutrina da verdadeira teologia. Ele é o único qualificado para ser um salvador totalmente suficiente. Me pergunte se você conhece hoje. Ele supre força ao fraco. Ele é disponível para o tentado e atribulado. Ele se compadece e ele se

leprosos, que Ele perdoa pecadores, que Ele absolve devedores, que Ele liberta os cativos, que Ele defende o fraco, Ele abençoa crianças, Ele serve o infortunado.

molde para sempre. Seu amor nunca muda. Sua palavra basta. Sua graça é suficiente. O seu reino é reto. O seu jugo é suave. O seu fardo é leve. Eu queria poder descrevê-lo a você.

você não pode soltá-lo de sua mão. Você não pode viver mais do que ele. Você não pode viver sem ele. Os fariseus não o suportaram, mas descobriram que não poderiam pará-lo. Pilatos não pôde encontrar culpa alguma nele.

0: acompanha ou aceitou Jesus através da tua palavra que Deus te usou. Ali já foi o grande milagre da minha vida, que eu fiz muita mudança e fiz o que o Senhor falou. Se eu plantar semente, como que tem as coisas de Deus?
1: É verdade.
0: Eu estou pedindo, eu fui fiel de Deus desde quando eu comecei. Votos e mais votos.
1: E na Igreja das Nações?
0: Aqui na Igreja das Nações, eu era católico.
1: Olha lá.
0: A minha casa material.

que depois de obedecer a palavra, para ajudar a primeira obra, para voltar para Deus, separar tudo que é de Deus. Eu pedi um carro, aí na semana que eu pedi um desconto, ele falou para ser meu pai, então aí, ó. Aí eu estava em canto ali. O senhor falou.

0: assim, não, tem gente que vai trocar o carro por esse dia. Mas, por honra e glória do Senhor, eu não preciso trocar, porque eu estou com outro. Aí eu vou vender e vou tirar a paz que é de Deus.
1: Aí Deus é fiel. Ele não precisou vender outro carro, ele comprou um carro e vendeu um outro.
0: Tem dois.
1: Só o tanto de prosperar é bom.

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e se for pronunciar alguma palavra com teu filho, ser-me-á perdoado. Mas se alguém falar com teu filho do santo, não lhe será perdoado, nem neste século, nem no futuro. Ou fazei a árvore boa,

la grèce. Cette année, la réservation est un peu de temps, quand même. Mais c'est quand même. Mais c'est quand même. Então, essas almas aqui foram libertas das drogas. E outros peixes que não estão aqui, peixes, essas pessoas foram libertas através de quê? Do seu irmão da sua. Então, com a sua justiça, você trouxe eles para cá. A sua justiça.

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você não está fazendo a manutenção da rede. Você não recebeu pelo celular? Acho muito. Eu tô agora, vocês mudam de casa. Ah, menina, atualiza, Beto.

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1: Agora vamos falar sobre o trânsito. 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Os agentes estão recebendo o treinamento da ANP de Rio Verde e vão atuar na fiscalização, educação do trânsito, orientação e organização

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São João Maio Amarelo, uma boa notícia para o trânsito de nossa cidade. A Secretaria Municipal de Trânsito e Transportes está concluindo um curso de formação para 8 agentes de trânsito que irão iniciar suas atividades.

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1: Ó, seu moleque, você não manda mais ir para tentar levantar o irmão. Aconteceu uma área de observar, ela subiu no altar, ela estava toda inchada, ela viu até que o marido dela que não conseguia andar. E ela tem uma para contar que a mulher está andando, desinchou, está super bem, até correndo ela está, pô. Não lembra?

agradecer a Deus. Nessa oração bonita, a sua reza bonita, é uma atitude de verdade, de saúde da alma. Às vezes você não sabe orar, mas a sua atitude é que vai.

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0: eu queria contar uma coisa.
1: Ah,
0: eu vi nesse tempo, eu estive aqui, o senhor estava presente, e o senhor falou que quem viesse aqui não ia voltar de mão vazia. E no outro dia seguinte, eu devia 12 mil e 20 mil pesos de cartões. E daí eu recebi o telefone lá de São Paulo, querendo fazer uma coisa. Aí eu falei, poxa, que tipo de acordo você quer fazer? Ele falou assim, olha, 5 mil você paga tudo. Eu falei, não, não aguento.
1: Ah.
0: Aí ele falou, então eu vou ver aqui, mais tarde eu ligo pra você. Eu falei, senhor, que existe um texto, aquela profecia que ele falou.
1: Oh,
0: e a palavra dele tem texto, toca aonde tiver esse homem. E diminui aí umas condições que eu posso pagar e posso se livrar do seu. Aí que, quando chegou 3h30, o diretor lá do financeiro ligou para mim e falou: olha, a tua dívida que é 12 mil e os quebrados, eu te faço por 530 mil.
1: Meu pai!
0: Aí eu quitei a dívida. E ele falou, olha, eu vou te devolver os cartões.
1: Meu Deus!
0: E mandou pra mim, eu recebi um baita de um cartão desse tamanho, seja bem-vindo. Aí eu falei, poxa, isso é o Deus do campeão falando. Eu agradeço ao senhor pela profecia, a tua palavra tem peso. E outra, o senhor é ligado mesmo com Deus. E eu creio que tudo que o senhor fala nesse altar aí...

0: né? Lá em Holândia. Eu estive aqui pela primeira vez na sexta-feira, e daí você me deu aquele copinho d'água para me levar.
1: Sim.
0: E colocasse um pouco na cabeça dele e dasse para ele tomar. Aí eu cheguei na minha casa, era uma meia-noite. Daí no sábado, meu marido foi e fez o que você pediu, né? Isso. Daí, antes de sábado, na sexta, eu estive com meu filho o dia inteiro. O médico falou que ele ia ficar internado até quarta-feira que vem. E depois eu já tinha pedido um leito de psiquiatra para ele. Porque ele estava inconsciente, não conhecia mais ninguém. Nem eu, que sou mãe dele, ele conhecia. Aí o médico já tinha
1: perguntado. Você nem conhecia mais a senhora, não conhecia o seu filho?
0: Não, eu não conhecia ninguém. Eu não sabia se ele estava internado, eu não sabia o hospital, eu

fazer. Aí, o meu marido teve no hospital 7 horas da manhã, já fez o que você mandou, aí ele já estava conhecendo o pai dele, e estava já sabendo que ele estava no hospital. Como o médico tinha falado que ele ia ficar vários dias internado para esperar um leito para ir com a clínica, para o psiquiatra, dali 2 horas, o médico entrou.

0: o resultado na sua vida. Amém, amados? Olha o pai chorando, o pai está emocionado. Eu lembro deles aqui. Eu lembro.
1: Eu vieram sexta-feira.
0: Olha como Deus é fiel, verdade? A pão de água se lasca já. A morte tem que ser repreendida com o céu da graça. Pai, por que você está chorando?
2: A emoção, né? Eu estou muito feliz.
0: Ah, é. Você não veio pela primeira vez aqui?
2: Essa rede é um negócio de pinga lá, já estou lindo. Mas está num gritando por ele, mas vai morrer, né? Mas você está gritando no carro por ele.
0: Eu fui no carro por ele.
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0: sua costa. 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
1: Rapaz, filho.
0: Rapaz, apóstolo.
1: Qual é o seu nome?
0: Fabiano. Apóstolo, hoje é o terceiro domingo que nós estamos vindo na igreja. Ah. Eu vim domingo retrasado, primeira vez, pelo convite da irmã. E chegamos aqui domingo retrasado, com as portas tudo fechadas, com os caminhos tudo trancados. Chegamos de Uber, porque tinha acabado de vender o carro, porque a situação apertou. E esse testemunho já era para contar, mas sou meio tímido. Sou filho de missionária, mas Deus levou minha esposa um ano. Tinha se afastado dos caminhos de Deus. Faz 6 meses que estamos afastados. E o primeiro domingo foi o domingo retrasado que viemos aqui. Peguei um envelope na igreja, fiz um propósito com o Senhor. 3 dias após sair daqui, o Senhor mandou uma camarada de 80

0: lavoro, que as portas todas trancadas, caminhos fechados, batia numa porta e não andava certo, batia no outro e não dava certo, os negócios estavam tudo amarrado, estava tudo trancado. Recebi o convite da irmã do seu esposo, vim para a igreja domingo retrasado, 3 dias após sair da igreja, as portas começaram a se escancarar. Começou a dar tudo certo nas nossas vidas e o Senhor mandou uma caminhonete de presente na porta. O valor de R$78 mil.
1: R$10 mil,
0: 2017, está parada aí fora.
1: E olha a caminhonete.
0: 2017.

0: Já era para ter contado o testemunho, mas eu sou meio tímido. Mas o senhor está me incomodando aqui no banco desde domingo passado, para que os outros possam ver que o lugar que eles estão vindo congregar, Deus é tremendo nesse lugar. E a presença do Senhor é grande nesse lugar.
1: Deus está mudando a tua vida, meu filho.
0: Está mudando tudo. Deus está fazendo coisas assim que a gente só tem que agradecer. Não sabe assim nem dizer palavras o que está acontecendo no hospital. Mas Deus está fazendo coisas grandes nesse lugar.

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1: É, Julia. Vai, tem um
2: primeiro
1: livro. É. Eu quero que
2: você cuidar. Tem que
1: cuidar. Ah, tem um. Faz um. Como é? As

0: Vai do ano.
1: Vai
0: do ano.
1: Vai
0: do ano.
1: Vai
0: do ano.
1: Vai
0: do ano.
1: Vai
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1: Vai
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1: Vai
0: do ano.
1: Vai
0: do ano.
1: Vai
0: do ano.
1: Vai
0: do ano.
1: Vai
0: do ano.
1: Vai
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1: Vai
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0: cabeça, o lugar que Deus está, não fala do lugar, porque o lugar que Deus está, gente. O lugar que você glorifica, mas Deus está com o ouvido cantado. Não escuta, mas tem lugar que Deus abre os ouvidos de Deus. E todo mundo que tem um milagre grande aqui dentro, diga glória a Deus. Amém, gente? É um milagre grande. Olha pra cá. A senhora não varria a casa, varria, fazia comida, caiu de roda. Cortava, caiu de roda e fazia comida. E agora a senhora está em pé. Agora anda aí, vai, anda aí. Vai, diz isso na cabeça do diabo, vai. Deus do céu, já veja essa mulher toda desinflamada. Sozinha! Anda lá, ó. Agora a senhora está andando, a senhora está sentindo bem o corpo, tá? E a coluna que a senhora sentiu uma dor?
1: Parou.
0: Parou de doer. Não está sentindo mais a dor da coluna. A macumba foi arrancada. A macumba foi quebrada, foi tirada. Então, o Senhor Jesus está vindo. A senhora vai sentir paz.

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E quero te apresentar ritmo da tua vida hoje, a tua história. Hoje você passa de estar embaixo.

Ele está chamando da vinha. Ele está participando da vinha. Ele está chamando pessoas aqui. Venha. Tem mais alguém? A quarta pessoa. Cadê a quarta? Cadê a quarta para Jesus? Cadê a quarta para ele? Tem a quarta aqui. Eu sei que tem. Eu sei que tem. E você não veio aqui só por acaso, meu irmão.

vocês deixaram vocês. Eu não conheço vocês. É a primeira vez que vocês vêm. Vocês já aceitaram Jesus? Já? Ele tem promessa com a vida daqueles que estão aqui.

Jesus como o único, suficiente e eterno Salvador da minha vida. Pai, coloque o nome dele no teu livro.

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1: Pastor João, ele que vai ser curado hoje.

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0: 14.
1: Seu amigo estava fazendo a manutenção da rede. Você não recebeu pelo celular?
0: Acho lindo.
1: Atualiza,
0: porque aí pode se programar.
1: Avisa o centro de questão com antecedência. Tem 5 segundos que ligam você. E são apresentados organizados para receber.
0: Sem isso,
1: governo de Minas.
0: Está no ar. Estou em área contínua.

0: uma atividade.
1: Agora vamos falar sobre o trânsito e começamos no bairro Amarelo. Uma boa notícia para o trânsito de nossa cidade. A Secretaria Municipal de Trânsito e Transporte está concluindo o curso de formação para a 8ª

0: O transporte está concluindo o curso de formação para 8 agentes de trânsito, que irão iniciar suas atividades em Itumbiara nas próximas semanas. Os agentes estão recebendo o treinamento da ANP de Rio Verde e vão atuar na fiscalização e educação do trânsito, orientação e organização do trânsito de nossa cidade.
1: E agora vamos falar de saúde. A Secretaria de Saúde comunica que a vacina contra a gripe

0: Jesus fez.
1: Você está feliz aí? Estou sim, Bert. Você nunca estava fazendo a manutenção da rede. Você não recebeu pelo celular? Está
2: sumindo. Eu
1: tenho que agora,
2: você
1: não tem de casa. Atualiza, Bert. Atualiza.

muito na vida de Deus, que irá iniciar suas atividades em Itumbiara nas próximas semanas. Você sente que estão recebendo o treinamento da ANP de Rio Verde, que vão atuar na fiscalização, educação do trânsito, orientação e orientação.

0: nome do irmão? Irmão?
1: Elson.
0: Elson. Irmão Elson, o que está acontecendo, meu filho?
1: Faz 3 anos e meio que eu tenho uma marca na minha costa em caroço. E passei por 3 biópsias, frequentei uma igreja evangélica durante 3 anos.

se investe. Você nunca está fazendo a manutenção da rede. Você não recebeu pelo celular? Faça muito. Porque daqui a pouco, vocês me vão perguntar, vale muito. Atualiza, Beto. Atualiza. Porque aí

sei lá, eu passei 10 minutos e foi nem meu contato, foi gerente. Falou assim, e aí como está a sua filha? Ele disse, graças a Deus, está melhorando cada dia mais, Deus é maravilhoso. Ele falou assim, pode só te pegar, esses 40 dias eu arrumei, e daqui para frente você vai, eu vou te dar uma férias de 30 dias.